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1: Party People House tem esta capacidade incrível de criar movimento sem pressa. Não precisa de correr atrás do momento, porque é ela própria que cria o momento. 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
2: Meus amigos, estamos numa altura em que a House continua a evoluir e a surpreender, mas sem esquecer aquilo que a tornou especial desde o início: o Groove.

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1: 3 horas.
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1: 6 horas.
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0: tua filha. Como um bom português, não recuse ao Dona Inês. Um beijinho também para si.
1: Oh, Dona Inês, veja lá, ele é um rapaz.
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4: Olá, bom dia. E assim começamos amanhã aqui na Horizonte Algarve com o melhor da música portuguesa no programa A Linha do Horizonte. Mas, sem esquecer, a música que marcou gerações e que o tempo não apagou também vai rodar aqui.

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1: Os arraiais dos Santos Populares já são uma tradição em Tavira, 27 e 28 de junho, pelas 21 horas na Rua do Cais e no Jardim do Coreto, realizam-se os bailes. Dia 27, Cristiano Martins, dia 28, Hélder Reis. Para encerrar o mês de junho na Luz Tavira, os Sonâmbulos Futebol Clube realizam mais duas noites de grande animação, dia 26 com Arcílio Palma e dia 27 com Vera Pereira. O Museu Municipal de Tavira promove dia 27 de junho pelas 10h30 uma visita à exposição Judeus em Tavira, Fragmentos de uma História, sob a orientação do historiador do Museu Municipal de Tavira, Marcos Sousa Santos. Os interessados em participar, no número máximo de 15 pessoas, deverão fazer a inscrição até ao dia 26 de junho. Mais informações através do telefone 281-320-545 ou através do e-mail edu.museus@cm-tavira.pt. Dia 27, na Biblioteca Municipal Álvaro de Campos, encontro com autores, apresentação do livro Que o Amor Seja Sempre a Resposta, de Rita Coimbra Vaz Félix, por Susana Cerejo. O Mercado Municipal de Tavira acolhe até ao dia 15 de setembro a exposição Olhares dos Mercados, Identidade, Frescura e Diversidade, promovida pela Sociedade Instaladora de Mercados Abastecedores, com o apoio do município de Tavira. A mostra contempla um conjunto de fotografias dos mercados do país, incluindo o de Tavira. Na Igreja de São José, está patente a exposição Tavira Caritativa, Hospital do Espírito Santo de Tavira. Podem visitar a exposição de segunda a sexta-feira, das 10 às 13 e das 14 às 17. Na Igreja e Casa Museu da Misericórdia está patente a exposição Pão, Azeite e Vinho, Rituais de Fé, para visitar de segunda a sábado, das 10 às 12h30 e das 14 às 17h30. No Museu Municipal de Tavira Núcleo Islâmico está patente a exposição permanente Tavira Islâmica. Podem visitar as exposições de terça-feira a sábado, exceto aos feriados, das 9h30 às 13 e das 14 às 16h30. No Museu Municipal de Tavira Palácio da Galeria está patente a exposição permanente Dieta Mediterrânica Património Cultural Milenar. Até ao dia 6 de junho podem visitar a exposição O Azulejo em Portugal, uma história em aberto, que apresenta 5 séculos de azulejaria portuguesa do século XVI à contemporaneidade. Até ao dia 3 de outubro podem visitar a exposição Em Prol do Bairro, o Sal em Tavira, a Construção em Comum. Podem visitar as exposições de terça-feira a sábado entre as 10 e as 13 e entre as 14 e as 17. O museu encontra-se encerrado aos domingos, segundas e feriados.
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7: Entramos assim no último quarto de hora, antes das 8 da manhã. Bom dia para quem está com a Horizontal Garve.

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1: Quinta-feira, 8 horas, vamos atualizar a informação na Horizonte Algarve.
2: Vamos falar de música, vamos falar com a banda CX, banda de Faro. Vou pedir que se apresentem e digam também um instrumento. Começa aqui pelo vocalista.
3: Olá, sou o Pedro, eu toco guitarra e canto, tenho 24 anos, estou a estudar na Universidade do Algarve, como um outro membro da nossa banda.
2: Vamos à origem da banda, primeiro que tudo, como e onde nasceu esta banda?
3: Esta banda nasceu quando... foi numa jam session, quando eu e o Neri entrámos para uma jam na baixaria, bar, e ele entrou para dentro do bar e começou a tocar metalada e coisas pesadas, e eu comecei a acompanhar e veio o dono do bar e disse assim, ah, isto não é o vosso quarto, não podem vir tocar estas coisas para aqui. Entretanto fomos tocar para casa e começámos a fazer música, eu e Neri, e não foi nada durante uns 2 anos ou 1 ano e tal. E depois convidámos o primeiro baterista da banda e começámos realmente a ser uma banda aí em 2022-23. Mas a sério, só lançámos a primeira música em 2024. Essa é a nossa primeira música. Por isso em meados de 2024-2023 foi quando começámos a ser mesmo uma banda. E pronto, o Henrique depois também há de falar quando é que tu entraste para a banda e isso tudo.
2: Temos aqui o Neri.
4: Sou Pedro também, Pedro Neri. Toco guitarra e voz e canto. Comecei esta banda com o Pedro em 2021, queríamos tipo trazer assim a cena do pop punk, tipo achámos que não havia aqui nada deste estilo, nem no Algarve, e acho que no geral em Portugal é muito fraco. Começámos a fazer a nossa cena e eventualmente encontramos as pessoas certas para nos acompanhar aqui, o Henrique e o César.
2: Seguimos agora para...
5: Henrique Marçal, toco baixo e canto. Juntei-me à banda no final de 2023, penso eu. Foi quando o Pedro foi a um ensaio da Tuna, em que eu estava a tocar contrabaixo e a fazer umas harmonias, e ele ficou lá a olhar e a dizer que as harmonias foram muito fixes e tal, e no intervalo do ensaio veio ter comigo a perguntar que tipo de música é que eu ouço. Depois estamos a falar um bocado sobre o tipo de música. Ele convidou-me para ir ver um concerto na altura com o Luke, sim. Eu fui ver o concerto e juntei-me a eles depois no início de 2024, portanto, para a gravação do primeiro single a sair, que foi esse CT.
2: Para puxar aqui também a brasa ao baterista que está connosco aqui hoje, sim. Não é o baterista, digamos assim, faz parte da formação, esse é o César?
3: É o César, o baterista da banda, que se integrou na banda mais ou menos na mesma altura com o Henrique, foi o César. O César, o baterista oficial da banda é o César, mas estamos aqui com o Afonso, que veio substituir o César para o concerto dia 26, que já vamos anunciar.
2: É isso mesmo, temos concertos já nos próximos dias e faz parte da vida de qualquer banda, às vezes pode acontecer qualquer coisa. Aqui acredito que não foi negativo, é apenas um hiato temporário e temos até o Afonso.
6: Exatamente, boa tarde a todos. Eu sou o Afonso, sou baterista de duas bandas, de hardcore, o Shani Slam e os Medo. Eu já conheço CX há algum tempo, de andanças da associação, de nos darmos de concertos da associação, de nos vermos, de andarmos à porrada no moche, tudo entre amigos. Há uma história muito curiosa que eu ainda agora estava a contar, que eu disse, o Pedro uma vez convidou-me para ser baterista de CX e eu, a minha resposta foi
3: não.
6: Não assim, tão assertivo, mas agora não tenho tempo, aquelas desculpas banais que uma pessoa dá quando tem coisas da faculdade para fazer. E depois, por acaso, fui para Lisboa fazer o mestrado e depois voltei e pronto, e continuámos amigos, sempre nos demos todos e agora estou aqui para estas duas datas a tocar com os CX e pronto, fazer a festa todos juntos.
2: Vamos falar aqui um pouquinho dos vossos gostos musicais, porque já houve aqui o Neri a falar um pouco sobre isso. Vocês estão todos nas casas dos 20 e qualquer coisa. Como é que surge aqui o punk? Sei que há influências aqui de vários também.
3: O punk surgiu para mim quando o ex-namorado da minha irmã, eu estava a ouvir Sum 41 e ele disse, uma banda bem melhor desse género. Mostrou-me os Blink e mostrou-me What's My Age Again. E epá, eu passei aquele verão todo a ouvir Blink. Pá, achei uma piada do caraças, tipo, eles têm um videoclipe todos nus, a correrem para a rua, esse tipo de coisas. E depois comecei, tipo, digging deeper, comecei a ouvir NoFX, Malin Collin, Lagwagon, um pouco de Bad Religion. E agora, mais recentemente, comecei a produzir também e comecei a ouvir música mais moderna, música pop. Eu adoro pop, adoro música pop, para mim é crazy, tipo, por... o facto de ser uma música tipo, tão certinha, é tudo muito certo, tudo muito, muito escolhido. Isso pode parecer mau, porque pode perder criatividade em certos aspectos, mas para mim eu gosto de ouvir a música assim, gosto de ter melodias que despertam interesse e que sejam memoráveis. Esse tipo de coisas que se encontra super no pop e nesse tipo de música. Mais recentemente também, o estilo que trouxe para a banda é mais vindo dos pop-punks tipo de 2010, como Neck Deep, The Story So Far e State Champs. Nós estamos a trazer esse tipo de pop-punk, não a trazê-lo, a copiá-lo, mas a implementar coisas novas, uma produção mais recente.
2: Até porque cantam em português.
3: Até porque cantamos em português, sim, exato. Cantamos em português e em inglês. O primeiro EP foi em inglês, com uma música em português, Eu Vou, que na verdade é que está a passar mais na rádio. Por isso ainda bem, ao menos pensou que nós somos uma banda que só canta em português. Mas na verdade nós somos uma banda que canta em inglês e em português. O próximo álbum, o que temos planeado é 80% do álbum ser em português. Ou seja, a rádio também é sempre melhor para as rádios, que as rádios são mais receptivas à música quando é feita por portugueses cantada em português, pelo menos foi o que me disseram. E pronto, é assim. É isso, estamos a tentar trazer este género de volta e ele já está de volta nos Estados Unidos, por isso temos que implementar cá em Portugal e lutar por ele.
2: Vou seguir aqui a voltinha para o Neri. A influência também é este estilo, obviamente.
4: Pai, exatamente. Eu, honestamente, quando conheci o Pedro, não ouvia muito pop-punk e foi o Pedro que me introduziu. E eu inicialmente rejeitei, mas tipo, ele metia e tipo, olha, houve Blink, houve essas bandas todas e eu comecei, olha, até é fixe. E comecei a curtir e comecei, olha, bora fazer isto, bora fazer malhas, bora fazer sounds, bora fazer músicas. E pá, apaixonei-me um bocado, olha, agora sou todo numa banda de pop-punk e é bastante porreiro.
2: Avançamos para o baixista, que às vezes é sempre o baixista que tem umas ideias assim diferentes.
5: É, normalmente eu sou o gajo que o Pedro diz, é pá, não, isso não fica aqui bem, eu tenho que lhe atirar 4 ou 5 ideias e ver o que é que cola. Não, eu tenho um gosto musical um bocadinho mais desviante, mas a base é a mesma coisa. Portanto, eu vim muito do pop-punk, o início do meu gosto musical veio muito dos primórdios dos jogos da PlayStation 2, aquelas soundtracks dos jogos de carros e de skate, que era Sun 41, Rise Against, Blink, estava lá muito isso. Depois evoluí mais para o Midwest Emo, que é o que eu ouço mais hoje, que é um estilo de música um bocadinho mais caótico, com diferentes afinações, com odd time signatures, é um bocadinho diferente e tem muito mais melodias, muito de forma mais criativa, portanto não tão dentro da caixa, nos ajuda aqui, portanto, a criar as nossas melodias e os nossos arranjos vocais, que são sempre bastante complexos nas nossas músicas, portanto é um bocadinho a colagem das influências todas.
2: Vamos avançar para aquilo que já foi feito, várias músicas lançadas, um EP, se não me engano.
3: Os trabalhos que temos cá fora são 3 singles e um EP. O primeiro single chama-se Stay, o segundo chama-se Eu Vou e o terceiro chama-se Things She Said. O álbum integra estas 3 primeiros singles e mais A Song to Mom, A Someone New e uma pequena introdução, certo? Se não estou em erro, acho que é isso. Sim. As músicas estão todas disponíveis na Apple Music, Spotify, YouTube Music, sei lá, Deezer, tudo e mais alguma coisa. E vamos anunciar aqui já na rádio que dia 3 de julho temos um lançamento de uma próxima música chamada Dormir. É um tema em português, com uma letra introspectiva, do facto o que é que a gente está a fazer na noite, em vez de estarmos a dormir, estamos a pensar na nossa cabeça, e acho que vocês vão gostar muito disso e vão se rever muito na música. O pre-save já está disponível. É irem à nossa página de Instagram, o nosso Linktree, o nosso Facebook, está disponível na nossa descrição, ou conseguir entrar em contacto com a gente, nós iremos disponibilizar isso para vocês, imediatamente, e pronto, é isso.
2: Pode ser o Neri para falar aqui um pouquinho sobre a vossa experiência de palco, sei que já tocaram em bares, já tocaram também no Festival F, a experiência até agora neste trajeto já é positiva?
4: Bastante positiva e exponencialmente, ou seja, desde o início começámos a tocar em pequenos bares, como falámos. Quer dizer, não falámos, mas por acaso tocámos na Baixaria, foi o nosso primeiro concerto. Tocámos em eventos no meio do nada, completamente em terra, com um tapete, em cima de um tapete. E entretanto, sei lá, fazemos, como foi o Live Insight na Etique, acho que foi o nosso maior grande passo, que está tudo no YouTube, foi o Festival Leve, foi o Muralhas, foi na RCM, recentemente em dezembro, acho eu. E tipo, exponencialmente estamos a fazer palcos que dá-nos a dar muito mais prazer, tipo, tocar e ver o pessoal a chegar e a curtir o som.
2: E uma última pergunta para concertos futuros.
5: Concertos futuros. Vamos ter agora, dia 26, vamos ter no Montijo, dia 26, no Festival da Juventude, na sexta-feira, que vai ser a Noite da Juventude, e vamos ter depois dia 3 de julho, na Fuseta. Para já são estes os únicos que estão anunciados, depois as futuras datas irão ser anunciadas mais tarde. Em outubro, sim, vamos ter em outubro aqui em Tavira, no Rock da Baixa Mamar, um evento que fizemos o ano passado com o skip da drama que o pessoal adorou. Curtiu bem, e nós também, e queremos repetir a cena toda.
2: E para acabar, fica aqui o elemento de surpresa, digamos assim, desta banda, o baterista suplente, mas agora titular para os próximos concertos. O que aconselhas, fazendo parte e sendo também fã da banda Santa Maria, estavas aqui, é que quem não conheça, vá às redes sociais e todas as plataformas e vá aos concertos.
6: Exatamente, tem aqui uma grande banda para ouvir, seja em português, seja em inglês, uma banda que não existe igual em Portugal, uma banda assim de pop-punk, com músicas sentimentais, com músicas lentas, com músicas rápidas, dá para todos os gostos e podem ouvir tudo o que quiserem com CX, que ficam bem servidos.
2: A entrevista aos CX aqui na Horizontal Algarve.
1: O Prémio Inovação Dieta Mediterrânica regressa à Feira da Dieta Mediterrânica, que decorrerá em Tavira entre os dias 3 e 6 de setembro, com uma importante novidade. Pela primeira vez, o concurso está aberto a todos os produtores, projetos e empresas do Algarve, independentemente da sua participação na feira, alargando assim o universo de candidatos e reforçando o apoio à inovação agroalimentar na região. A iniciativa pretende distinguir entidades sediadas no Algarve que se destaquem pelo desenvolvimento de produtos agroalimentares inovadores. As candidaturas encontram-se abertas até às 18 horas do dia 24 de agosto. Mais informações em www.ccdr-alg.pt. Em Tavira encontra-se patente até dia 30 de junho, no foyer do Teatro Municipal António Pinheiro, a exposição Pequenos Bartos, a qual resulta de uma parceria entre a Oficina Bartolomeu dos Santos, a Câmara Municipal de Tavira e o Centro de Formação de Associação de Escolas do Levante Algarvio. Esta iniciativa celebra o talento artístico dos alunos das escolas de Tavira através da arte da gravura. A exposição Pequenos Bartos convida toda a comunidade a apoiar e aplaudir o futuro da criação artística local. Por agora é tudo. As notícias voltam às 13 horas.
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12: A linha do Horizonte está de volta às 8 para te acompanhar nesta manhã com muito conteúdo e boas vibrações.

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o sentido das palavras, um olhar mais positivo sobre a vida. Não deixe que a vida passe em branco e que pequenas adversidades sejam a causa de grandes tempestades. Lute pelos seus ideais sem perder a força de vontade e o brilho nos seus olhos. Leve uma vida leve, não guarde rancor, não reclame, não dificulte as coisas, não faça drama, não sinta pena de si mesmo. Nunca desperdice as oportunidades que a vida lhe oferece, jamais se arrependa de algo que não pode fazer. Algumas vezes, precisamos de uma dose de loucura para ter a coragem de dizer o que sentimos, sem esperarmos sermos correspondidos da mesma maneira. O segredo é fazer tudo de boa vontade, sem esperar algo em troca. Uma mente neutra a novas opiniões é mais segura contra pensamentos negativos. A vida é como uma balança, tem que ser equilibrada entre altos e baixos. A dor obriga-nos a ser fortes e a desconfiar das palavras jogadas ao vento. Mas a mesma dor é necessária, pois assim sabemos que mesmo diante de tantos problemas, ainda somos capazes de seguir em frente. Pense nisto e seja feliz.

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4: Vamos acertar os relógios, são 8h34.

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1: 9 horas.
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5: Estamos a 14 minutos das 10. Para quem só agora nos escuta, aqui vai mais uma.

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1: Os arraiais dos Santos Populares já são uma tradição em Tavira, 27 e 28 de junho, pelas 21 horas na Rua do Cais e no Jardim do Coreto, realizam-se os bailes. Dia 27, Cristiano Martins. Dia 28, Hélder Reis. Para encerrar o mês de junho na Luz Tavira, os Sonâmbulos Futebol Clube realizam mais duas noites de grande animação, dia 26 com Arcílio Palma e dia 27 com Vera Pereira. O Museu Municipal de Tavira promove dia 27 de junho pelas 10h30 uma visita à exposição Judeus em Tavira, Fragmentos de uma História, sob a orientação do historiador do Museu Municipal de Tavira, Marcos Sousa Santos. Os interessados em participar, no número máximo de 15 pessoas, deverão fazer a inscrição até ao dia 26 de junho. Mais informações através do telefone 281-320-545 ou através do e-mail edu.museus@cm-tavira.pt. Dia 27, na Biblioteca Municipal Álvaro de Campos, encontro com autores, apresentação do livro Que o Amor Seja Sempre a Resposta, de Rita Coimbra Vaz Félix, por Susana Cerejo. O Mercado Municipal de Tavira acolhe até ao dia 15 de setembro a exposição Olhares dos Mercados, Identidade, Frescura e Diversidade, promovida pela Sociedade Instaladora de Mercados Abastecedores, com o apoio do município de Tavira. A mostra contempla um conjunto de fotografias dos mercados do país, incluindo o de Tavira. Na Igreja de São José, está patente a exposição Tavira Caritativa, Hospital do Espírito Santo de Tavira. Podem visitar a exposição de segunda a sexta-feira, das 10 às 13 e das 14 às 17. Na Igreja e Casa Museu da Misericórdia está patente a exposição Pão, Azeite e Vinho, Rituais de Fé, para visitar de segunda a sábado, das 10 às 12h30 e das 14 às 17h30. No Museu Municipal de Tavira Núcleo Islâmico está patente a exposição permanente Tavira Islâmica. Podem visitar as exposições de terça-feira a sábado, exceto aos feriados, das 9h30 às 13h e das 14h às 16h30. No Museu Municipal de Tavira Palácio da Galeria está patente a exposição permanente Dieta Mediterrânica Património Cultural Milenar. Até ao dia 6 de junho podem visitar a exposição O Azulejo em Portugal, uma história em aberto, que apresenta 5 séculos de azulejaria portuguesa do século XVI à contemporaneidade. Até ao dia 3 de outubro podem visitar a exposição Em Prol do Bairro, o Sal em Tavira, a Construção em Comum. Podem visitar as exposições de terça

0: Feira sábado entre as 10 e as 13 e entre as 14 e as 17. O museu encontra-se encerrado aos domingos, segundas e feriados.
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1: Os arraiais dos Santos Populares já são uma tradição em Tavira, 27 e 28 de junho, pelas 21 horas, na Rua do Cais e no Jardim do Coreto, realizam-se os bailes. Dia 27, Cristiano Martins. Dia 28, Hélder Reis. Para encerrar o mês de junho na Luz Tavira, os Sonâmbulos Futebol Clube realizam mais duas noites de grande animação, dia 26 com Arcílio Palma e dia 27 com Vera Pereira. O Museu Municipal de Tavira promove dia 27 de junho pelas 10h30 uma visita à exposição Judeus em Tavira, fragmentos de uma história, sob a orientação do historiador do Museu Municipal de Tavira, Marcos Sousa Santos. Os interessados em participar, no número máximo de 15 pessoas, deverão fazer a inscrição até ao dia 26 de junho. Mais informações através do telefone 281-320-545 ou através do e-mail edu.museus@cm-tavira.pt. Dia 27, na Biblioteca Municipal Álvaro de Campos, encontro com autores, apresentação do livro Que o Amor Seja Sempre a Resposta, de Rita Coimbra Vaz Félix, por Susana Cerejo. O Mercado Municipal de Tavira acolhe até ao dia 15 de setembro a exposição Olhares dos Mercados, Identidade, Frescura e Diversidade, promovida pela Sociedade Instaladora de Mercados Abastecedores, com o apoio do município de Tavira. A mostra contempla um conjunto de fotografias dos mercados do país, incluindo o de Tavira. Na Igreja de São José, está patente a exposição Tavira Caritativa, Hospital do Espírito Santo de Tavira. Podem visitar a exposição de segunda a sexta-feira, das 10 às 13 e das 14 às 17. Na Igreja e Casa Museu da Misericórdia está patente a exposição Pão, Azeite e Vinho, Rituais de Fé, para visitar de segunda a sábado, das 10 às 12h30 e das 14 às 17h30. No Museu Municipal de Tavira Núcleo Islâmico está patente a exposição permanente Tavira Islâmica. Podem visitar as exposições de terça-feira a sábado, exceto aos feriados, das 9h30 às 13h e das 14h às 16h30. No Museu Municipal de Tavira Palácio da Galeria está patente a exposição permanente Dieta Mediterrânica Património Cultural Milenar. Até ao dia 6 de junho podem visitar a exposição O Azulejo em Portugal, uma história em aberto, que apresenta 5 séculos de azulejaria portuguesa do século XVI à contemporaneidade. Até ao dia 3 de outubro podem visitar a exposição Em Prol do Bairro, o Sal em Tavira, a Construção em Comum. Podem visitar as exposições de terça-feira a sábado entre as 10 e as 13 e entre as 14 e as 17. O museu encontra-se encerrado aos domingos, segundas e feriados.
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o sentido das palavras, um olhar mais positivo sobre a vida. Não deixe que a vida passe em branco e que pequenas adversidades sejam a causa de grandes tempestades. Lute pelos seus ideais sem perder a força de vontade e o brilho nos seus olhos. Leve uma vida leve, não guarde rancor, não reclame, não dificulte as coisas, não faça drama, não sinta pena de si mesmo. Nunca desperdice as oportunidades que a vida lhe oferece, jamais se arrependa de algo que não pode fazer. Algumas vezes, precisamos de uma dose de loucura para ter a coragem de dizer o que sentimos, sem esperarmos sermos correspondidos da mesma maneira. O segredo é fazer tudo de boa vontade, sem esperar algo em troca. Uma mente neutra a novas opiniões é mais segura contra pensamentos negativos. A vida é como uma balança, tem que ser equilibrada entre altos e baixos. A dor obriga-nos a ser fortes e a desconfiar das palavras jogadas ao vento. Mas a mesma dor é necessária, pois assim sabemos que mesmo diante de tantos problemas, ainda somos capazes de seguir em frente. Pense nisto e seja feliz.

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1: Olá a todos, sejam bem-vindos às notícias nesta edição das 13 horas de quinta-feira, 25 de junho. O sistema financeiro português, em particular o setor da banca, tem mostrado ser resiliente e está mais forte desde a crise da dívida, mas os riscos devem ser seguidos de perto, disse ontem o FMI, Fundo Monetário Internacional. Na avaliação da estabilidade do sistema financeiro de Portugal, divulgada esta quarta-feira, o FMI considera que os bancos demonstram resiliência sob severos testes de stress adversos, incluindo choques de magnitude semelhante aos da crise da dívida europeia. Por outro lado, a rápida valorização dos imóveis justifica um acompanhamento rigoroso, visto que o crédito imobiliário está em plena expansão, ainda que as medidas macroprudenciais contribuam para limitar os riscos sistémicos. Para o FMI, as autoridades devem assegurar recursos adequados para enfrentar os desafios emergentes, sendo que os riscos do mercado imobiliário exigem uma monitorização rigorosa. E o Banco de Portugal deve continuar a desenvolver ferramentas para seguir os riscos do setor bancário. Tavira celebrou neste dia 24 de junho mais um dia da cidade. Pela manhã, as comemorações contaram com a sessão solene no Teatro Municipal António Pinheiro, que integrou as habituais distinções e atribuição de medalhas de mérito municipal. Ana Paula Martins, presidente da Câmara Municipal de Tavira, contou tudo.
2: Sim, a sessão solene este ano foi a nossa decisão homenagearmos os médicos, sobretudo os médicos de família, mas não só, também o doutor Carlos Leixo, que é obstetra. Acho que pronto, são pessoas que têm trabalhado para a nossa população, com o seu conhecimento. Muitos deles não eram de cá, casaram com tavirenses. Fizeram cá a sua família, desenvolveram aqui a sua vida há quase 50 anos, prestaram durante muitos anos serviço no Centro de Saúde de Tavira ou nas subestensões, como estas. Desde Cachopo aqui temos várias subestensões, então resolvemos homenagear também os presidentes de junta de freguesia e o Leandro Andrade, que também é futebolista e também com uma carreira internacional. Com o Cobre, as guias, não é? Pelo seu trabalho também aqui com as crianças, o Gato, a Fernanda Guerra e o Pedro Nascimento, e está-me a faltar o grupo de veteranos que estava aqui também com um trabalho que às vezes pode parecer que não é importante, mas é importante porque o convívio e o termos distrações também são formas importantes, e com a prática desportiva acabamos por ter aqui também pessoas que já estão numa fase da vida mais de descanso, não é? Já não podem ser atletas de competição, mas que se juntaram nestes grupos para ter este convívio, para a prática desportiva, de forma completamente aberta e sem ser, como é que eu ia dizer, sem ter regras de maior, para além do respeito entre todos, não é? E que no fundo também acho que fazem um trabalho importante nestas questões que eu acho que são importantes do convívio e de estarmos com os amigos e de termos alguns momentos de lazer, tendo em conta que eles também viajam muito e representam Tavira também no resto do país com outros grupos de veteranos. Portanto, todas estas pessoas fizeram, tanto a Fernanda na área da cultura, um trabalho sempre, uma vida inteira ligada, o Pedro Nascimento também, empresário, ligado ao setor da banca, e depois o Gato, que também há muito tempo que presta também aqui apoio à toxicodependência com um edifício na Torre de Aires, e pronto, e as guias que são mais conhecidas. Portanto, homenagearmos todos aqueles que hoje prestamos homenagem, não é? Porque consideramos que tudo aquilo que têm feito tem contribuído para dignificar o nome de Tavira, para melhorar o funcionamento da nossa comunidade, e temos que lhes agradecer a todos. E, portanto, eu acho que devemos reconhecer e homenagear as pessoas quando elas estão cá e sobretudo, mostrarmos-nos gratos por tudo aquilo que eles fizeram.
1: e durante a tarde a comitiva visitou obras em curso, nomeadamente a Unidade de Consultas Externas e sede do ACJ Tavento e também a Unidade de Saúde de Cabanas Conceição, onde estas declarações de Ana Paula Martins foram recolhidas.
2: Foi propositado, nós temos várias obras em curso, eu falei delas no discurso, eu quis falar sobretudo daquilo que tem muita maturidade, ou seja, que já estamos com projetos ou que já estamos com empreitadas no terreno e a saúde tem sido uma dessas áreas. Foi uma aposta no outro mandato, se calhar as pessoas ficaram na dúvida se ia realmente acontecer e foi isso que eu quis mostrar aqui hoje. A Unidade de Consultas Externas é um projeto de quase 10 milhões de euros com financiamento PRR e que tem, na sua essência, uma forma de trabalhar completamente diferente no que diz respeito aos cuidados de saúde. Aquilo que está previsto lá são unidades, são consultórios para especialidades, consultas de especialidades, para meios de diagnóstico, tactos, ressonâncias, para pequenas cirurgias, portanto é uma sala para pequenas cirurgias de ambulatório e, portanto, ele está pensado para tirar pressão do Hospital de Faro e dar uma resposta a todo o Sotavento. Foi um investimento grande, como eu já vos disse, 9 milhões e meio, financiado pelo PRR apenas com 4 milhões e meio, quer dizer que a Câmara está a pôr o restante, estamos a falar de praticamente 6 milhões de euros, mas que eu penso que mudará a vida dos tavirenses, mas sobretudo de todo o Sotavento. E queria mostrar hoje, até porque houve sempre... Porque nós há 2 anos apresentámos o projeto no papel, nós ano passado lançámos a primeira pedra e houve sempre essa ideia que estávamos só a fazer porque havia eleições. E hoje eu quis mostrar que a obra vai bastante adiantada e que vai ser, vamos concretizá-la e vai ser assim a saúde consiga disponibilizar todos os meios, porque a parte depois dos meios de diagnóstico é a saúde que tem que os adquirir, também estavam previstos no PRR, assim a saúde possa fazer o mesmo que o município está a fazer e as pessoas ganharão e muito em termos de saúde e de respostas em termos de saúde. Aqui, a questão desta unidade e desta subsistenção é um bocadinho mais simbólica. Quando eu vim para a Câmara já há muitos anos, eu era vereadora em 2010, 2011, fizemos aqui também uma visita e da parte das equipas médicas que cá estavam, que faziam cá as consultas, quer também dos utentes, porque os espaços exteriores não estavam com o devido arranjo, houve sempre muitas queixas e, portanto, houve esta oportunidade agora de termos este financiamento PRR e, como tal, também desenvolvemos o projeto e estamos aqui a fazer estas melhorias e a ampliar também aqui os gabinetes para mais consultas médicas. Portanto, estamos a trabalhar, embora as câmaras não tenham estas competências assim na área da saúde, mas o que é bom, o que é realmente facto é que desde que ficámos com competências na área da saúde, as câmaras têm estado a fazer se calhar mais do que aquilo que foi feito pelos governos nos últimos anos e é um bocadinho isso, é tentarmos aproveitar estas oportunidades para melhorar as respostas de saúde aqui no concelho. Poderíamos ter visitado outras obras, temos a habitação social também aqui próxima, em Cabanas, que está a iniciar. Temos uma nova instalação para a prática de atletismo também em Santa Luzia, que também a obra está para iniciar. Temos várias pavimentações que também poderíamos ter feito nas várias freguesias, mas acho que ficava um programa assim muito longo e acho que assim é mais simbólico, sobretudo, e para mostrarmos isso, para mostrarmos o empenho do município em dar esta resposta na área da saúde, que eu acho que não está bem no Algarve, é uma das que não está bem, a par se calhar com a habitação são das piores, e pronto, e resolvemos que este roteiro seja assim, se calhar podemos dedicar mais à habitação, ou mais à educação, ao desporto também, mas a ideia hoje foi também simbolicamente prestar essa homenagem e chamar um bocadinho a atenção para as questões da saúde.
1: Mas há mais obras em destaque, como nos disse a Edil Tavirense.
2: Sim, novo quartel também, vamos ver se até ao final do ano temos o projeto feito para também lançarmos a empreitada, a segurança é importante para nós também, temos vindo a investir bastante no corpo de bombeiros, querem homens, temos uma recruta a finalizar, dotámos o corpo de mais um veículo de bombeiros, temos outro a caminho que também está já para a adjudicação, até acho que já está comigo, investimento grande, estamos a falar de se calhar 400 mil euros com financiamentos de fundos comunitários, portanto só nos falta mesmo o quartel. Temos também um investimento grande que está para decisão do Sr. Ministro da Administração Interna, que tem a ver com as câmaras de videovigilância na cidade, para já apenas na cidade de Tavira. Estamos à espera do aval final do MAI. Isto é um processo complicado. As pessoas, às vezes, era aquilo que eu estava a dizer, acham que é tudo muito rápido. Nós fizemos um primeiro acordo, que no fundo é o MAI a autorizar-nos a iniciar este processo, porque o município compra as câmaras de vigilância, mas depois toda a instalação e todo o controle está junto do posto da PSP, neste caso em Tavira, porque é na cidade. E, portanto, isso foi o aval que eles nos deram. Depois do aval, tivemos a estudar quais são os edifícios onde vamos pôr as câmaras, o tipo de câmaras, os ângulos, não é? Todas estas questões têm que ser vistas do ponto de vista informático. E agora sim, mandámos para o MAI o projeto final para validação, que agora sim, após estar aprovado pelo Ministério, poderemos depois comprar e instalar as câmaras de videovigilância na cidade. Portanto, também é um projeto que continuamos a dar-lhe importância e que continua a seguir os seus trâmites legais, que por acaso hoje não falei no discurso, mas que também é importante, e a segurança também realmente é prioridade. Bem, não dispensa o reforço que eu acho que deve haver em efetivos nas forças de segurança, quer na PSP, quer na GNR. Agora, eu penso que possibilita que, se calhar, tínhamos menos efetivos. Todos nós sabemos que as forças de segurança estão a passar por um período que, se calhar, não têm todos os efetivos que gostariam de ter para ter uma presença assídua no terreno. Então, eu penso que as câmaras podem ajudar e sobretudo terem também uma função de dissuadir de quem queira praticar alguns pequenos delitos, porque sabe que efetivamente pode ser apanhado. Portanto, esperamos que essas duas coisas, que elas complementem o trabalho das forças de segurança e que, por outro lado, também, no fundo, possam agir como um elemento dissuasor da prática de pequenos delitos.
1: Ana Paula Martins falou ainda da questão da habitação. Este é o ponto da situação.
2: Temos 15 que compramos em Conceição, portanto aqui mesmo em cima, e que já estão, que foram compradas. Aguardamos que o PRR nos possa dar alguma comparticipação, que ainda não deu, e que já têm 15 agregados a morar lá. Estamos a fazer estas 24 aqui em Cabanas, que a obra já começou há uns dois meses, e temos também, que foi com um concurso de concessão-construção, ali na 125, na Boa Vista, no sítio da Boa Vista, mais 24 habitações. Só ali temos para lançar mais 54 casas de habitação, num total de 75, para as quais ainda estamos a desenvolver projetos, mas que conto lançar até o final do mandato, para além destas 48, mais 75.
1: A entrevista à Presidente do Município de Tavira em pleno Dia da Cidade. Em Vila Real de Santo António, a Biblioteca Municipal Vicente Campinas vai reunir hoje o Clube de Leitura, pelas 18 horas, em torno da obra de Eduardo Galeano. Autor de mais de 30 livros, traduzidos em cerca de 20 idiomas, o escritor e jornalista Eduardo Galeano, falecido em 2015, conquistou o Prémio Internacional de Direitos Humanos através da instituição humanitária americana Global Exchange no ano de 2006. Na sua bibliografia, destacam-se obras como As Veias Abertas da América Latina, de 1971, onde o autor analisa a história da América Latina do colonialismo ao século XX, Memórias do Fogo, de 1985, uma trilogia da história das Américas, O Livro dos Abraços, de 1989, O Teatro do Bem e do Mal, de 2002, ou Os Filhos dos Dias, já de 2012. E é com esta sugestão que encerramos este bloco informativo. A todos, continuação de boa quinta-feira com a Horizonte Algarve.
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0: são de Algarve. 14 horas. 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

sentido das palavras, um olhar mais positivo sobre a vida. Não deixe que a vida passe em branco e que pequenas adversidades sejam a causa de grandes tempestades. Lute pelos seus ideais sem perder a força de vontade e o brilho nos seus olhos. Leve uma vida leve, não guarde rancor, não reclame, não dificulte as coisas, não faça drama, não sinta pena de si mesmo. Nunca desperdice as oportunidades que a vida lhe oferece, jamais se arrependa de algo que não pôde fazer. Algumas vezes, precisamos de uma dose de loucura para ter a coragem de dizer o que sentimos, sem esperarmos sermos correspondidos da mesma maneira. O segredo é fazer tudo de boa vontade, sem esperar algo em troca. Uma mente neutra a novas opiniões é mais segura contra pensamentos negativos. A vida é como uma balança, tem que ser equilibrada entre altos e baixos. A dor obriga-nos a ser fortes e a desconfiar das palavras jogadas ao vento. Mas a mesma dor é necessária, pois assim sabemos que mesmo diante de tantos problemas, ainda somos capazes de seguir em frente. Pense nisto e seja feliz.

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1: 15 horas.
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1: Os arraiais dos Santos Populares já são uma tradição em Tavira, 27 e 28 de junho, pelas 21 horas na Rua do Cais e no Jardim do Coreto, realizam-se os bailes. Dia 27, Cristiano Martins, dia 28, Hélder Reis. Para encerrar o mês de junho na Luz Tavira, os Sonâmbulos Futebol Clube realizam mais duas noites de grande animação, dia 26 com Arcílio Palma e dia 27 com Vera Pereira. O Museu Municipal de Tavira promove dia 27 de junho pelas 10h30 uma visita à exposição Judeus em Tavira, Fragmentos de uma História, sob a orientação do historiador do Museu Municipal de Tavira, Marco Sousa Santos. Os interessados em participar, no número máximo de 15 pessoas, deverão fazer a inscrição até ao dia 26 de junho. Mais informações através do telefone 281-320-545 ou através do e-mail edu.museus@cm-tavira.pt. Dia 27, na Biblioteca Municipal Álvaro de Campos, encontro com autores, apresentação do livro Que o Amor Seja Sempre a Resposta, de Rita Coimbra Vaz Félix, por Susana Cerejo. O Mercado Municipal de Tavira acolhe até ao dia 15 de setembro a exposição Olhares dos Mercados, Identidade, Frescura e Diversidade, promovida pela Sociedade Instaladora de Mercados Abastecedores, com o apoio do município de Tavira. A mostra contempla um conjunto de fotografias dos mercados do país, incluindo o de Tavira. Na Igreja de São José, está patente a exposição Tavira Caritativa, Hospital do Espírito Santo de Tavira. Podem visitar a exposição de segunda a sexta-feira, das 10 às 13 e das 14 às 17. Na Igreja e Casa Museu da Misericórdia, está patente a exposição Pão, Azeite e Vinho, Rituais de Fé, para visitar de segunda a sábado, das 10 às 12h30 e das 14 às 17h30. No Museu Municipal de Tavira, Núcleo Islâmico, está patente a exposição permanente Tavira Islâmica. Podem visitar as exposições de terça-feira a sábado, exceto aos feriados, das 9h30 às 13 e das 14 às 16h30. No Museu Municipal de Tavira, Palácio da Galeria, está patente a exposição permanente Dieta Mediterrânica Património Cultural Milenar. Até ao dia 6 de junho podem visitar a exposição O Azulejo em Portugal, uma história em aberto, que apresenta 5 séculos de azulejaria portuguesa do século XVI à contemporaneidade. Até ao dia 3 de outubro podem visitar a exposição Em Prol do Bairro, o Sal em Tavira, a Construção em Comum. Podem visitar as exposições de terça-feira a sábado entre as 10 e as 13 e entre as 14 e as 17. O museu encontra-se encerrado aos domingos, segundas e feriados.
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0: sua filha. Como um bom português, não recuse ao Dona Inês. Um beijinho também para si.
1: Oh, Dona Inês, veja lá, ele é um rapaz. 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
1: Os arraiais dos Santos Populares já são uma tradição em Tavira, 27 e 28 de junho, pelas 21 horas na Rua do Cais e no Jardim do Coreto, realizam-se os bailes. Dia 27, Cristiano Martins, dia 28, Hélder Reis. Para encerrar o mês de junho na Luz Tavira, os Sonâmbulos Futebol Clube realizam mais duas noites de grande animação, dia 26 com Arcílio Palma e dia 27 com Vera Pereira. O Museu Municipal de Tavira promove dia 27 de junho pelas 10h30 uma visita à exposição Judeus em Tavira, Fragmentos de uma História, sob a orientação do historiador do Museu Municipal de Tavira, Marco Sousa Santos. Os interessados em participar, no número máximo de 15 pessoas, deverão fazer a inscrição até ao dia 26 de junho. Mais informações através do telefone 281-320-545 ou através do e-mail edu.museus@cm-tavira.pt. Dia 27, na Biblioteca Municipal Álvaro de Campos, encontro com autores, apresentação do livro Que o Amor Seja Sempre a Resposta, de Rita Coimbra Vaz Félix, por Susana Cerejo. O Mercado Municipal de Tavira acolhe até ao dia 15 de setembro a exposição Olhares dos Mercados, Identidade, Frescura e Diversidade, promovida pela Sociedade Instaladora de Mercados Abastecedores, com o apoio do município de Tavira. A mostra contempla um conjunto de fotografias dos mercados do país, incluindo o de Tavira. Na Igreja de São José, está patente a exposição Tavira Caritativa, Hospital do Espírito Santo de Tavira. Podem visitar a exposição de segunda a sexta-feira, das 10 às 13 e das 14 às 17. Na Igreja e Casa Museu da Misericórdia está patente a exposição Pão, Azeite e Vinho, Rituais de Fé, para visitar de segunda a sábado, das 10 às 12h30 e das 14 às 17h30. No Museu Municipal de Tavira, Núcleo Islâmico, está patente a exposição permanente Tavira Islâmica. Podem visitar as exposições de terça-feira a sábado, exceto aos feriados, das 9h30 às 13 e das 14 às 16h30. No Museu Municipal de Tavira, Palácio da Galeria, está patente a exposição permanente Dieta Mediterrânica Património Cultural Milenar. Até ao dia 6 de junho podem visitar a exposição O Azulejo em Portugal, uma história em aberto, que apresenta 5 séculos de azulejaria portuguesa do século XVI à contemporaneidade. Até ao dia 3 de outubro podem visitar a exposição Em Prol do Bairro, o Sal em Tavira, a Construção em Comum. Podem visitar as exposições de terça-feira a sábado entre as 10 e as 13 e entre as 14 e as 17. O museu encontra-se encerrado aos domingos, segundas e feriados.
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1: Olá a todos, são 19 horas. Vamos à informação na Horizonte Algarve. Cerca de 22% das empresas portuguesas considera que não está preparada e não tem medidas estabelecidas para enfrentar um agravamento repentino do contexto económico. Segundo um estudo promovido pela Crédito e Caution e pela Iberinform, há várias lacunas na gestão da política de risco comercial das empresas. O balanço foi feito através de uma consulta junto de cerca de 400 gestores de empresas e registra que 22% não tem qualquer tipo de estratégia preparada face a uma mudança negativa no contexto comercial e económico, o que traz vulnerabilidade à gestão de riscos. O documento aponta que apenas 6% das empresas portuguesas dispõem de planos de contingência para mitigar os efeitos de um súbito agravamento do ambiente económico. Já 32% diz ter medidas básicas e 29% que desenvolveram ações específicas para contrariar as mudanças negativas na economia. Segundo o estudo, ter medidas preventivas em vigor pode reduzir o risco financeiro entre 30% e 70%, dependendo do tipo de empresa, setor e nível de implementação. Tavira celebrou neste dia 24 de junho mais um dia da cidade. Pela manhã, as comemorações contaram com a sessão solene no Teatro Municipal António Pinheiro, que integrou as habituais distinções e atribuição de medalhas de mérito municipal. Ana Paula Martins, presidente da Câmara Municipal de Tavira, contou tudo.
2: Sim, a sessão solene este ano foi a nossa decisão homenagearmos os médicos, sobretudo os médicos de família, mas não só, também o doutor Carlos Leixo, que é obstetra. Acho que pronto, são pessoas que têm trabalhado para a nossa população, com o seu conhecimento. Muitos deles não eram de cá, casaram com tavirenses. Fizeram cá a sua família, desenvolveram aqui a sua vida há quase 50 anos, prestaram durante muitos anos serviço no Centro de Saúde de Tavira ou nas subestensões, como estas, desde Cachopo aqui temos várias subestensões, então resolvemos homenagear também os presidentes de junta de freguesia e o Leandro Andrade, que também é futebolista e também com uma carreira internacional. Com o Cobre, as guias, não é? Pelo seu trabalho também aqui com as crianças, o Gato, a Fernanda Guerra e o Pedro Nascimento, e está-me a faltar o grupo de veteranos que estava aqui também com um trabalho que às vezes pode parecer que não é importante, mas é importante porque o convívio e o termos distrações também são formas importantes, e com a prática desportiva acabamos por ter aqui também pessoas que já estão numa fase da vida mais de descanso, não é? Já não podem ser atletas de competição, mas que se juntaram nestes grupos para ter este convívio, para a prática desportiva, de forma completamente aberta e sem ser, como é que eu ia dizer, sem ter regras de maior, para além do respeito entre todos, não é? E que no fundo também acho que fazem um trabalho importante nestas questões que eu acho que são importantes do convívio e de estarmos com os amigos e de termos alguns momentos de lazer, tendo em conta que eles também viajam muito e representam Tavira também no resto do país com outros grupos de veteranos. Portanto, todas estas pessoas fizeram, tanto a Fernanda na área da cultura, um trabalho sempre, uma vida inteira ligada, o Pedro Nascimento também, empresário, ligado ao setor da banca, e depois o Gato, que também há muito tempo que presta também aqui apoio à toxicodependência com um edifício na Torre de Aires, e pronto, e as guias que são mais conhecidos. Portanto, homenagearmos todos aqueles que hoje prestamos homenagem, não é? Porque consideramos que tudo aquilo que têm feito tem contribuído para dignificar o nome de Tavira, para melhorar o funcionamento da nossa comunidade, e temos que lhes agradecer a todos. E portanto eu acho que devemos reconhecer e homenagear as pessoas quando elas estão cá e sobretudo mostrarmos-nos gratos por tudo aquilo que eles fizeram.
1: E durante a tarde, a comitiva visitou obras em curso, nomeadamente a unidade de consultas externas e sede do ACES Sotavento, e também a unidade de saúde de Cabanas Conceição, Serão, onde estas declarações de Ana Paula Martins foram recolhidas.
2: Foi propositado, nós temos várias obras em curso, eu falei delas no discurso, eu quis falar sobretudo daquilo que tem muita maturidade, ou seja, que já estamos com projetos ou que já estamos com empreitadas no terreno, e a saúde tem sido uma dessas áreas. Foi uma aposta no outro mandato. Se calhar as pessoas ficaram na dúvida se ia realmente acontecer, e foi isso que eu quis mostrar aqui hoje. A Unidade de Consultas Externas é um projeto de quase 10 milhões de euros com financiamento PRR e que tem, na sua essência, uma forma de trabalhar completamente diferente no que diz respeito aos cuidados de saúde. Aquilo que está previsto lá são unidades, são consultórios para especialidades, consultas de especialidades, para meios de diagnóstico, tactos, ressonâncias, para pequenas cirurgias, portanto é uma sala para pequenas cirurgias de ambulatório, e portanto ele está pensado para tirar pressão do Hospital de Faro e dar uma resposta a todo o Sotavento. Foi um investimento grande, como eu já vos disse, 9 milhões e meio, financiado pelo PRR apenas com 4 milhões e meio, quer dizer que a Câmara está a pôr o restante, estamos a falar de praticamente 6 milhões de euros, mas que eu penso que mudará a vida dos tavirenses, mas sobretudo de todo o Sotavento. E queria mostrar hoje, até porque houve sempre... Porque nós há 2 anos apresentámos o projeto no papel, nós ano passado lançámos a primeira pedra e houve sempre essa ideia que estávamos só a fazer porque havia eleições. E hoje eu quis mostrar que a obra vai bastante adiantada e que vai ser, vamos concretizá-la, e vai ser assim a saúde consiga disponibilizar todos os meios, porque a parte depois dos meios de diagnóstico é a saúde que tem que os adquirir, também estavam previstos no PRR, assim a saúde possa fazer o mesmo que o município está a fazer, e as pessoas ganharão e muito em termos de saúde e de respostas em termos de saúde. Aqui, a questão desta unidade e desta subsistência é um bocadinho mais simbólica. Quando eu vim para a Câmara já há muitos anos, eu era vereadora em 2010, 2011, fizemos aqui também uma visita, e da parte quer das equipas médicas que cá prestavam, que faziam cá as consultas, quer também dos utentes, porque os espaços exteriores não estavam com o devido arranjo, houve sempre muitas queixas, e portanto houve esta oportunidade agora de termos este financiamento PRR, e como tal também desenvolvemos o projeto e estamos aqui a fazer estas melhorias e a ampliar também aqui os gabinetes para mais consultas médicas. Portanto, estamos a trabalhar, embora as câmaras não tenham estas competências assim na área da saúde, mas o que é bom, o que é realmente facto, é que desde que ficámos com competências na área da saúde, as câmaras têm estado a fazer se calhar mais do que aquilo que foi feito pelos governos nos últimos anos, e é um bocadinho isso, é tentarmos aproveitar estas oportunidades para melhorar as respostas de saúde aqui no concelho. Poderíamos ter visitado outras obras, temos a habitação social também aqui próxima, em Cabanas, que está a iniciar. Temos uma nova instalação para a prática de atletismo também em Santa Luzia, que também a obra está para iniciar. Temos várias pavimentações que também poderíamos ter feito nas várias freguesias, mas acho que ficava um programa assim muito longo, e acho que assim é mais simbólico, sobretudo, e para mostrarmos isso, para mostrarmos o empenho do município em dar esta resposta na área da saúde, que eu acho que não está bem no Algarve, é uma das que não está bem, a par se calhar com a habitação, são das piores, e pronto, e resolvemos que este roteiro seja assim, se calhar podemos dedicar mais à habitação, ou mais à educação, ao desporto também. Mas a ideia hoje foi também, simbolicamente, prestar essa homenagem e chamar um bocadinho a atenção para as questões da saúde.
1: Mas há mais obras em destaque, como nos disse a Edil Tavirense.
2: Sim, novo quartel também. Vamos ver se até ao final do ano temos o projeto feito, para também lançarmos a empreitada. A segurança é importante para nós também. Temos vindo a investir bastante no corpo de bombeiros, querem homens, temos uma recruta a finalizar. Dotámos o corpo de mais um veículo de bombeiros, temos outro a caminho que também está já para a adjudicação, até acho que já está comigo. Investimento grande, estamos a falar de se calhar 400 mil euros com financiamentos de fundos comunitários, portanto só nos falta mesmo o quartel. Temos também um investimento grande que está para decisão do Sr. Ministro da Administração Interna, que tem a ver com as câmaras de videovigilância na cidade. para já apenas na cidade de Tavira. Estamos à espera do aval final do MAI. Isto é um processo complicado. As pessoas, às vezes, era aquilo que eu estava a dizer, acham que é tudo muito rápido. Nós fizemos um primeiro acordo, que no fundo é o MAI a autorizar-nos a iniciar este processo, porque o município compra as câmaras de vigilância, mas depois toda a instalação e todo o controle está junto do posto da PSP, neste caso em Tavira, porque é na cidade. E, portanto, isso foi o aval que eles nos deram. Depois do aval, tivemos a estudar quais são os edifícios onde vamos pôr as câmaras, o tipo de câmaras, os ângulos, não é? Todas estas questões têm que ser vistas do ponto de vista informático. E agora sim, mandámos para o MAI o projeto final para validação, que agora sim, após estar aprovado pelo Ministério, poderemos depois comprar e instalar as câmaras de videovigilância na cidade. Portanto, também é um projeto que continuamos a dar-lhe importância e que continua a seguir os seus trâmites legais, que por acaso hoje não falei no discurso, mas que também é importante, e a segurança também realmente é prioridade. Bem, não dispensa o reforço que eu acho que deve haver em efetivos nas forças de segurança, quer na PSP, quer na GNR. Agora, eu penso que possibilita que, se calhar, tenhamos menos efetivos. Todos nós sabemos que as forças de segurança estão a passar por um período que, se calhar, não têm todos os efetivos que gostariam de ter para ter uma presença assídua no terreno. Então, eu penso que as câmaras podem ajudar e sobretudo terem também uma função de dissuadir de quem queira praticar alguns pequenos delitos, porque sabe que efetivamente pode ser apanhado. Portanto, esperamos que essas duas coisas, que elas complementem o trabalho das forças de segurança e que, por outro lado, também, no fundo, possam agir como um elemento dissuasor da prática de pequenos delitos.
1: Ana Paula Martins falou ainda da questão da habitação. Este é o ponto da situação.
2: Temos 15 que comprámos em Conceição, portanto aqui mesmo em cima, e que já estão, que foram compradas. Aguardamos que o PRR nos possa dar alguma comparticipação, que ainda não deu, e que já têm 15 agregados a morar lá. Estamos a fazer estas 24 aqui em Cabanas, que a obra já começou há uns dois meses, e temos também, que foi com um concurso de concessão-construção ali na 125, na Boa Vista, no sítio da Boa Vista, mais 24 habitações. Só ali temos para lançar mais 54 casas de habitação, num total de 75, para as quais ainda estamos a desenvolver projetos, mas que conto lançar até o final do mandato, para além destas 48, mais 75.
1: Em entrevista à presidente do município de Tavira, em pleno dia da cidade. Em Faro, na Gama Rama, pode ver a exposição de arte coletiva Toquei-te no Ombro e Fugi, reunindo obras de João R. Ferreira, Patrícia Mariano, Paula López Bravo, Paulo Albuquerque e Vasco Maio. Embora distintos nas suas linguagens, os cinco artistas partilham uma atenção ao que permanece em aberto. Tal como no gesto sugerido pelo título, as obras reunidas operam num território de aparição e desaparecimento, convocando o espectador para um encontro breve, mas persistente. Não partilham um tema, mas o impulso, o de condensar num instante aquilo que habitualmente permanece oculto. Toquei-te no Ombro e Fugi fica patente até 30 de setembro no espaço da Galeria Gama Rama, na Rua do Prior, em Faro. Por hoje é o ponto final da informação. Mais notícias amanhã às 8.
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o sentido das palavras, um olhar mais positivo sobre a vida. Não deixe que a vida passe em branco e que pequenas adversidades sejam a causa de grandes tempestades. Lute pelos seus ideais sem perder a força de vontade e o brilho nos seus olhos. Leve uma vida leve, não guarde rancor, não reclame, não dificulte as coisas, não faça drama, não sinta pena de si mesmo. Nunca desperdice as oportunidades que a vida lhe oferece, jamais se arrependa de algo que não pôde fazer. Algumas vezes, precisamos de uma dose de loucura para ter a coragem de dizer o que sentimos, sem esperarmos sermos correspondidos da mesma maneira. O segredo é fazer tudo de boa vontade, sem esperar algo em troca. Uma mente neutra a novas opiniões é mais segura contra pensamentos negativos. A vida é como uma balança, tem que ser equilibrada entre altos e baixos. A dor obriga-nos a ser fortes e a desconfiar das palavras julgadas ao vento. Mas a mesma dor é necessária, pois assim sabemos que mesmo diante de tantos problemas, ainda somos capazes de seguir em frente. Pense nisto e seja feliz.

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1: Os arraiais dos Santos Populares já são uma tradição em Tavira, 27 e 28 de junho, pelas 21 horas na Rua do Cais e no Jardim do Coreto, realizam-se os bailes. Dia 27, Cristiano Martins, dia 28, Hélder Reis. Para encerrar o mês de junho na Luz Tavira, os Sonâmbulos Futebol Clube realizam mais duas noites de grande animação, dia 26 com Arcílio Palma e dia 27 com Vera Pereira. O Museu Municipal de Tavira promove dia 27 de junho pelas 10h30 uma visita à exposição Judeus em Tavira, Fragmentos de uma História, sob a orientação do historiador do Museu Municipal de Tavira, Marcos Sousa Santos. Os interessados em participar, no número máximo de 15 pessoas, deverão fazer a inscrição até ao dia 26 de junho. Mais informações através do telefone 281-320-545 ou através do e-mail edu.museus@cm-tavira.pt. Dia 27, na Biblioteca Municipal Álvaro de Campos, encontro com autores, apresentação do livro Que o Amor Seja Sempre a Resposta, de Rita Coimbra Vaz Félix, por Susana Cerejo. O Mercado Municipal de Tavira acolhe até ao dia 15 de setembro a exposição Olhares dos Mercados, Identidade, Frescura e Diversidade, promovida pela Sociedade Instaladora de Mercados Abastecedores, com o apoio do município de Tavira. A mostra contempla um conjunto de fotografias dos mercados do país, incluindo o de Tavira. Na Igreja de São José, está patente a exposição Tavira Caritativa, Hospital do Espírito Santo de Tavira. Podem visitar a exposição de segunda a sexta-feira, das 10 às 13 e das 14 às 17. Na Igreja e Casa Museu da Misericórdia está patente a exposição Pão, Azeite e Vinho, Rituais de Fé, para visitar de segunda a sábado, das 10 às 12h30 e das 14 às 17h30. No Museu Municipal de Tavira Núcleo Islâmico está patente a exposição permanente Tavira Islâmica. Podem visitar as exposições de terça-feira a sábado, exceto aos feriados, das 9h30 às 13h e das 14h às 16h30. No Museu Municipal de Tavira Palácio da Galeria está patente a exposição permanente Dieta Mediterrânica Património Cultural Milenar. Até ao dia 6 de junho podem visitar a exposição O Azulejo em Portugal, uma história em aberto, que apresenta 5 séculos de azulejaria portuguesa do século XVI à contemporaneidade. Até ao dia 3 de outubro podem visitar a exposição Em Prol do Bairro, o Sal em Tavira, a Construção em Comum. Podem visitar as exposições de terça-feira a sábado entre as 10 e as 13 e entre as 14 e as 17. O museu encontra-se encerrado aos domingos, segundas e feriados.
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4: Vamos embora, olha, com esta onda de calor, nada mais, nada menos, para começarmos aqui com um ritmozinho latino, mas soulful, bebemos um copozinho de início de tarde, o que é que dizes?

0: Party People, a começarmos com um tema que respira aqui musicalidade e nos leva numa viagem exatamente entre o jazz, o soul e a house moderna. Sancho, Fresh Beats todas as semanas, o melhor da música eletrónica. O tema chama-se Dos Años, né? Still No Jazz e Magazine, é assim?
1: É isso mesmo, olha. Podemos dizer que é Fresh Beats, que é mais fresco que a água do frigorífico da avó, com o tempo que está agora. Podemos dizer assim.
0: E temas fresh até ao final desta sessão. Podem contar com isso tudo e mais alguma coisa todas as semanas aqui na Res FM e também na Rádio Horizonte do Algarve. Vamos ao segundo tema desta sessão e olha, a house nasceu do sol e temas como este que vamos rodar já a seguir lembram-nos exatamente porquê. Explica.
1: Isso mesmo, olha, estamos a falar de Andrea Bali, que é um DJ, produtor e ele é engenheiro de som. E na Rádio 105 Itália, olha, é nosso colega. E todas as sextas-feiras e aos sábados tem o programa dele sempre à meia-noite e toca grandes sets e faz grandes produções como esta que vamos ouvir agora.
0: Exatamente, o tema chama-se Soul, é uma homenagem à essência da house music, groove, emoção e feeling. Let's go, este é o Fresh Beats.

0: para o rádio. Até agora, olha, Sancho, dois ou três temas de italianos?
1: Hoje temos, eu acho que é três ou dois.
0: Dois. Acho que são dois. Estamos aqui a apoiar quase a seleção italiana.
1: Que não está no Mundial.
0: Que não está no Mundial. Olha, temos aqui então os italianos Matai and Omitz, que continuam a ser especialistas

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1: Diana Fearon, ela é italiana. Se eu disser mal, ela também não se vai chatear comigo.
0: Não, ela, olha, quiçá. Olha, ela encaixa perfeitamente nesta produção, cheia de energia, chama-se Praise. E Sancho, vamos avançar agora para... Desta vez não é francês, foi não?
1: Não, não, olha, estamos a falar de Young Frango, é um brasileiro. E o nome da música, que só podia ser em português, Ripa na Chulipa. Se quiseres em brasileiro, é Ripa na Chulipa.
0: Vamos lá então.

0: Aqui temos exatamente o tema bastante animado, Sancho. Ripa na chulipa. O que é que se quer dizer em português, sabes?
1: Em português... é ripa na chulipa?
0: Quem é a chulipa?
1: Tens que ver a tradutor, porque estamos a falar de Young Frank, que é australiano, portanto tens que ver o tradutor.
0: Olha, Sancho, temos duas tracks nacionais em destaque, e a primeira delas vai para um amigo nosso, é o African Groove. Ele ligou-me e disse que tinha feito um tema com uma colega, imagina, que conheceu há uns anos atrás, e eram colegas de escola, e entretanto acho que ela tem uma banda e emprestou-lhe a voz e vai seguir esta bomba que vamos ouvir. Portanto, uma faixa que mostra exatamente também a força crescente da Afro House produzida em Portugal. É a voz de Laura Macedo com este tema que se chama Eu Sei. Vamos lá.

0: Bom, e é a primeira amostra deste ano de 2026, entregue ao Fresh Beats pelo African Groove, DJ e produtor. Aqui junta-se a Laura Macedo com este Eu Sei Club Mix. E olha, gostei. Cantado em português não é fácil, não é?
1: Não, olha, e ela diz que não vou deixar passar. Portanto, se estás preso no trânsito, pelo menos tens uma boa banda sonora.
0: Exatamente. Esse rádio bem alto, porque vem mais uma faixa nacional. E desta feita é de um habitué, pelo menos este ano, não é?
1: É verdade. Tom Enzi, Dani Roma, Marix, Nobody. Mete o som bem alto.

0: Fresh Beats, aqui está a música de Tom Menzies, que continua a ser um dos produtores portugueses com maior projeção internacional. Este tema chama-se Nobody e apresenta uma produção, olha, Sancho, moderna, energética e também muito orientada para as pistas de dança. Bom ritmo, certo?
1: Grande ritmo.

0: e transporta-o para o universo Unforballs. Olha, eu quase que nasci com os Technotronic e talvez uma das bandas que me inspirou para aquilo que eu gosto da música eletrónica foi os Technotronic. Lançado em 1989, continua sem dúvida a ser uma referência mundial, e aqui temos Aaron de Sevilha e companhia, que criam uma leitura moderna, tribal e extremamente eficaz. Pump up the jam. 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

0: Se só agora ligaste o rádio, é isso mesmo. Fresh Beats, Gonçalo Henriques e Sancho, o melhor da música eletrónica. Temas fresh e Sancho, aqui temos um dos veteranos da house francesa que continua em grande forma. Estamos a falar de quem?
1: Estamos a falar de Antoine Calamaran. Passamos de Itália para a França com Do What You Wanna Do.
0: É isso, um verdadeiro veterano que continua a manter-se relevante. E olha, Sancho, agora temos um tema em português, falou, apresenta aqui um groove forte, influências latinas e também alguma energia de pista. É de quem este tema?
1: Estamos a falar de Roberto Soares, é mais conhecido e deu o ponto de viragem dele grande com o lançamento da grande faixa Joyce pela Defected Records, que alcançou o primeiro lugar na altura no Beatport, Track Source, e dominou a tabela de Shazam e Ibiza Dance durante 11 semanas consecutivas. E ele agora lança-nos aqui um house tech house com um speak brasileiro, podemos assim dizer.
0: É isso mesmo, vamos lá.

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0: Aqui temos mais um tema a rodar em Fresh Beats. Chama-se Falou a Sancho. Todas as semanas temos também um bloco dedicado às notícias. E como está muito calor, olha, talvez aqui uns concertezinhos para o pessoal beber um copinho e bater o pezinho. O que é que tu achas?
1: Olha, acho bem que o verão chegou e os portugueses, além de terem o desporto preferido deles, que é, nomeadamente, procurar sombra no estacionamento dos supermercados, também têm os grandes festivais.
0: Vamos lá então confirmar. Fresh News agora. 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
2: 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Carlo Cox regressa a Portugal para um espetáculo open air exclusivo em Lisboa no próximo dia 5 de setembro. O evento realiza-se no local, ainda a anunciar. Os bilhetes variam entre os 26 e os 107 euros. O festival Soundwaves regressa no dia 11 de julho a Esmoriz para a sua 19ª edição, assinalando também o 21º aniversário do próprio evento. Com dois palcos, o Main Stage e o Second Stage, o festival propõe 21 horas de música non-stop e reúne 27 atuações ligadas ao hard techno. Além dos nomes internacionais, o festival volta a incluir artistas da nova geração e projetos nacionais, reforçando assim o alinhamento que cruza diferentes vertentes da música eletrónica mais intensa. A programação arranca às 17 horas de sábado, dia 11 de julho, e prolonga-se até às 14 horas de domingo. Charlotte Duitt regressa a Lisboa para o Brunch Electronic. O DJ set está marcado para a Tapada da Ajuda a 30 de agosto. A DJ será a cabeça de cartaz da festa do Brunch, um dos eventos de música eletrónica mais conhecidos da capital portuguesa. O Brunch Electronic de 30 de agosto vai contar com outros artistas num line-up que deverá ser anunciado nas próximas semanas. O IT é conhecida pela sua abordagem à exploração dos géneros acid techno e minimal techno, tendo sido recentemente galardoada Best Techno DJ pelos leitores da revista DJ Mag.

0: de música eletrónica já identificaram certamente este tema e são exatamente os britânicos Solardo que celebram aqui uma década de carreira com uma nova versão de um dos seus temas mais emblemáticos. Tribesman, olha, que grande vibe, não é?
1: Podemos dizer que é uma alma fresca, nova agora para o verão.
0: É isso, olha, mais uma para a minha pen e para rodar, talvez, vamos lá ver. Sancho, vamos até aos

0: E esta faixa teve um sucesso enorme e teve na Vega muito e muito tempo. Ainda hoje é uma grande malha, e não é pelo beat nem pelo bass, mas sim pela harmonia e melodia dela. Estamos a falar de Flawless, de Punk Investigation Club Mix 2007.
1: Um clássico elegante, intemporal e sem dúvida eficaz. Bom, chegamos aqui ao final desta sessão 264 de Fresh Beats, Gonçalo Henriques e Sancho. Até para a semana, Sancho, olha, e aproveita para ir à praia.
0: Vou tentar.
1: Beijinhos
0: e desculpares.
1: Ok, beijinhos e abraços. Até para a semana. Fiquem bem.

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